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6: Olá, já estamos de volta com a programação noturna deste sábado, hoje 29 de agosto, reta final do mês. Eu, Renan Zamilio, sigo contigo, tocando a programação do nosso encontro. Bora de Echo and the Bunnymen, The Killing Moon.

Mundo Livre, sua atitude sonora. Tá aí Midnight Oil com The Dead Heart. Antes Cage the Elephant, Beaches in Tennessee. E ainda som da Pink com Try. Falando em Tennessee aqui, né, da música anterior, não pude deixar de lembrar da nossa já saudosa Dolly Parton, que deixou a gente essa semana, mas ficou o seu legado aí para futuras gerações conhecerem esse grande talento e voz inconfundível que marcou para sempre aí a história da música mundial. Fica aqui na Mundo Livre. Fica aqui na Mundo Livre, então, a nossa homenagem à eterna Dolly Parton. Seguindo em frente, Rock and Roll do Bon Jovi, You Give Love a Bad Name.

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Esse foi B-52s com Legal Tender. E antes, o Ira com Receita para se Fazer um Herói. Na sequência, é a hora do Red Hot Chili Peppers, By the Way.

0: Mundo Livre, sua atitude sonora, fechando esse bloco com o acelero do Bad Religion, punk rock hardcore californiano original style. A gente ouviu American Jesus, antes teve o The Kinks com You Really Got Me e ainda Sound the Magic com Rude. Depois do intervalo, tô de volta, abrindo mais uma hora do nosso encontro deste sábado, então bora aproveitar comigo.
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Mundo Livre, sua atitude sonora com Doobie Brothers, Listen to the Music. Antes, Tame Impala com Loser, som desse ano. E ainda os Titãs com Insensível. Agora é hora do nosso rock melódico, balada, love song anos 80, característica do Whitesnake, Is This Love?

0: Mundo Livre, sua atitude sonora com Kid Abelha. A gente ouviu Fixação, antes rolou Chumbawamba, Tub Thumping e ainda Kenny Loggins pondo todo mundo pra dançar com Footloose.
1: De David Gilmore.

0: Sexta ao meio-dia.
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Tá aí na Mundo Livre, em alto e bom som, a gente ouviu Kiss, I Love It Loud, e antes Pitty com Admirável Chip Novo, cantora que divulgou essa semana, né, uma nova turnê para apresentar o mais recente momento aí da carreira da artista, deixando nós fãs ansiosos já para confirmação oficial dos shows. Eu sei que Curitiba, por exemplo, já está na lista. É isso aí, depois do intervalo vai rolar som do System of a Down, The Turtles, Incubus e muito mais. Ainda tem muita coisa para rolar, então vem comigo aproveitar esse encontro de sábado à noite aqui nas Ondas da Mundo. Volto já!

0: Mundo Livre, sua atitude sonora, fechando esse bloco com a lindíssima Losing My Religion. Como é boa essa música, né? Som do R.E.M. Antes teve Incubus com Drive e ainda The Turtles com Happy Together. Depois do intervalo, tô de volta para abrir a última hora do nosso encontro deste sábado, hoje 29 de agosto, encerrando as atividades desse mês, e a gente vai curtir muita atitude sonora, som do Rapa, Nickelback, The Smiths e muito mais. Rapidinho, tô de volta.
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2: Bem-vindos de volta à programação noturna deste sábado. Eu sou Renan Zamilian e agora quem chega para abrir essa hora é o Foo Fighters, Walk.

Mundo Livre, sua atitude sonora com dose dupla de reggae music. Pra fechar essa sequência, a gente ouviu Cidade Negra com A Sombra da Maldade e antes o rei de todos, Bob Marley, com Get Up, Stand Up. Chegando na sequência, bora ouvir Electric Light Orchestra, Mr. Blue Sky.

0: Mundo Livre, sua atitude sonora. Tá aí, som do The Smiths. Pra fechar esse bloco, a gente ouviu There Is A Light That Never Goes Out. E antes, Nickelback com Far Away. Intervalo rapidinho na sequência. E na volta, já emendo diretão aqui, som do Offspring pra gente curtir. Come Out and Play.
1: De Bobby McFerrin.

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Mundo Livre, sua atitude sonora com Sir Elton John, Don't Go Breaking My Heart, aquecendo as luvinhas aí, esse Lorde inglês, para apresentação única no Brasil, no Rock in Rio, chegando o momento, mês que vem, ansiedade a mil aí dos fãs, né? Eu mesmo já risquei essa experiência da minha to-do list, vi o cara junto com James Taylor aqui em Curitiba e foi demais. Quem também tava nesse show, escreve aqui pra mim, pra eu ter uma ideia de quem dividiu comigo esse momento único. Antes, ouvimos também Hugh Lewis and the News com The Power of Love, e agora quem chega é o Aerosmith com Living on the Edge.

0: Mundo Livre, sua atitude sonora, pra fechar com tudo aí o nosso encontro deste sábado. Olha só a trinca poderosa que apareceu por aqui. A gente fechou com Adele, Rolling in the Deep, grande clássico aí da cantora inglesa. Antes rolou The Killers com Read My Mind e ainda som do Lynyrd Skynyrd, Sweet Home Alabama. É isso aí, vou ficando por aqui, me despeço de você. Amanhã tô de volta a partir das 7 da noite pra gente curtir o nosso domingão juntos aqui nas ondas sonoras da Mundo Livre. Aproveite seu finzinho de sábado e a gente se vê amanhã. Até mais!
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5: O dono do Banco Master, Daniel Vorcaro, deve ser ouvido por videoconferência pela Polícia Federal na manhã desta sexta-feira. O tema do depoimento não foi divulgado. O depoimento ocorreria ontem, mas foi adiado por instabilidade na conexão online, de acordo com o advogado de defesa, Daniel Bialski. Atualmente, o banqueiro está preso preventivamente na Papudinha, o 19º Batalhão da Polícia Militar do Distrito Federal. Vorcaro é investigado pela Operação Compliance Zero da PF, que apura uma série de fraudes financeiras do Banco Master. Entre elas, a tentativa de compra da instituição pelo BRB, o Banco Regional de Brasília, ligado ao governo do Distrito Federal. A transação gerou déficit bilionário ao Banco Público, situação que ainda não foi solucionada. O depoimento acontece em meio à tentativa de fechar uma delação premiada. A Polícia Federal já rejeitou duas propostas feitas pela defesa de Vorcaro. Da Rádio Nacional em Brasília, Gabriel Brum.
6: O Tribunal de Contas do Paraná realizará o evento chamado Desafio Eu Ninho, preparar hoje para proteger amanhã. O encontro acontecerá no dia 3 de setembro. A atividade será realizada pela Escola de Gestão Pública do TCE, em parceria com a Defesa Civil Estadual. O objetivo é envolver vereadores e servidores de câmaras municipais na fiscalização das políticas públicas voltadas à prevenção e ao enfrentamento de eventos climáticos extremos. As inscrições gratuitas podem ser feitas em www.tce.pr.gov.br. Omar Nasser, do Tribunal de Contas do Estado do Paraná.
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7: O Paraná Clube vai disputar a Copa Paraná com boa parte do elenco que conquistou o acesso à elite estadual, mas ganhou 7 reforços para a competição. Leiro Matheus Barônio, o lateral Lucas Serafini, o zagueiro Vitor Mota, os volantes Bruno Vinícius e Murilo, o meia Coutinho e o atacante Vini Ribeiro. A estreia será neste sábado, dia 29, às 15h30, contra o Atlético na Arena da Baixada. A competição vale ao campeão a possibilidade de escolher uma vaga na Copa do Brasil ou na Copa Sul-Sudeste de 2027, o que aumenta o peso do torneio para o tricolor. E o Coritiba e as Tintas Coral lançaram o Verde Coritiba, uma tonalidade criada para reproduzir exatamente o verde oficial do escudo do clube. A cor poderá ser comprada em lojas de tintas e home centers de todo o Brasil por meio do sistema tintométrico da Coral. O novo tom também será utilizado nas obras e melhorias previstas para o Couto Pereira ao longo do ano. A parceria entre o clube e a Coral segue até o fim de 2026 e faz parte do projeto de modernização dos espaços e fortalecimento da identidade visual alviverde. Grande abraço para você, uma ótima quinta-feira e até amanhã. De Curitiba, Mauro Conte, com informações da Rede AERP.
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8: O Senai está com mais de 30 mil vagas abertas em cursos gratuitos e pagos em diferentes estados do país. São cerca de 3.390 oportunidades em unidades da instituição, com formação em áreas como tecnologia, inteligência artificial, robótica, energias renováveis, construção civil, gestão e desenvolvimento de software. A plataforma Futuro.digital reúne outras 27 mil vagas com cursos presenciais, semipresenciais e à distância. Para conferir as oportunidades e inscrições, acesse o site do Senai Paraná. A cidade de Francisco Beltrão realiza de 16 a 20 de setembro a 20ª Semana Farroupilha da Integração no Parque de Exposições Jaime Canê Júnior. A programação terá shows de nomes como Baitaca, Gaúcho da Fronteira, Carlos Magrão e Chiru Missioneiro, além de artistas locais. O evento também terá apresentações de dança, música e gastronomia típica, com pratos como costelão, porco no tacho, carreteiro e vaca atolada. A entrada é gratuita. Repórter Jomar Valença.
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9: O Paraná registrou crescimento consistente nas doações de sangue, de quase 15% em 2 anos. Em 2026, até 25 de agosto, a Hemorrede Paranaense já havia recebido mais de 142 mil bolsas. Mesmo com o avanço, o EMEPAR reforça que a doação precisa ser frequente e não apenas em situações de emergência. Hoje, a maior atenção está nos estoques de sangue O negativo e O positivo, embora todos os tipos sanguíneos sejam necessários. O Paraná conta com 23 unidades da Hemorrede, que atendem mais de 380 hospitais públicos e filantrópicos. A Defesa Civil do Paraná abriu inscrições para a segunda turma de voluntários de 2026. O curso é gratuito, totalmente online, tem 30 horas de duração e pode ser feito por maiores de 18 anos de qualquer estado. As inscrições seguem até 30 de setembro e as aulas ficam disponíveis a partir de 1º de outubro. A formação aborda temas como logística humanitária, primeiros socorros, saúde animal, combate a incêndios florestais, gestão de risco e sistema de comando de incidentes. Repórter Flávia Consoli.
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9: A Defensoria Pública do Paraná e o Tribunal de Contas do Estado firmaram um protocolo de intenções para fortalecer a prevenção e a resposta dos municípios a desastres socioambientais e eventos climáticos extremos. A proposta é fazer com que a atuação vá além da emergência, ajudando as prefeituras também no planejamento, na gestão dos recursos públicos e na proteção das populações mais vulneráveis. A parceria também envolve a atuação do Núcleo de Proteção aos Vulneráveis em crises socioambientais, o NUCRISE, criado pela Defensoria. O núcleo vai levar para essa articulação as demandas identificadas diretamente nos locais atingidos e ajudar a conectar os diferentes órgãos da rede de proteção. O Defensor Público-Geral do Paraná, Matheus Munhoz, fala sobre a importância do NUCRISE, onde o núcleo vai atuar efetivamente e sobre a parceria com o Tribunal de Contas.
10: O lançamento do NUCRISE, né, o nosso Núcleo de Proteção aos Vulneráveis em Situação de Crise Socioambiental, ele nasce de uma necessidade identificada pela população do atendimento da Defensoria Pública se integrar ao atendimento de todas as instâncias do Poder Executivo Estadual, como a Defesa Civil, em situações de crise no nosso estado. Então, historicamente, né, nos últimos anos, a Defensoria Pública tem aprimorado a sua atuação nessas situações e agora chegou o momento que a gente toma a decisão de ter uma estrutura permanente, especializada, com uma equipe capacitada e de uma maneira 100% integrada às forças do Estado. Então, acho que hoje o dia ele é muito simbólico, muito importante para a nossa instituição, mas principalmente para a população vulnerável do nosso Estado, para os gestores do nosso Estado, em que a Defensoria Pública firma um protocolo de intenções com o Tribunal de Contas para que a nossa expertise em atendimento à população vulnerável se una à expertise do Tribunal de Contas, do auxílio, da governança, da atuação junto aos gestores, para que a gente possa ter o nosso núcleo já 100% integrado dentro dos protocolos de atuação do Estado, orientando e trabalhando tanto a parte de prevenção com os municípios e de estabelecimento de fluxo para quando esses eventos vierem a acontecer, a gente já tem um protocolo firmado, a Defensoria Pública já esteja integrada e pronta para atender a população que tanto precisa nesses momentos de crise socioambientais. Fico muito feliz com o lançamento em si e não tenho dúvida que o NUCRISE ele nasce num momento de necessidade e já numa perspectiva de crescimento e ampliação muito grande em razão da própria necessidade identificada no nosso estado.
9: Entre as ações previstas estão a capacitação de gestores gestores e servidores municipais, troca de informações, orientação sobre decretação de situações de emergência, contratações emergenciais e aplicação correta dos recursos destinados à reconstrução. A proposta também prevê a criação de fluxos mais rápidos para atender demandas da população atingida. Ivens Linhares, presidente do Tribunal de Contas do Paraná, explica o objetivo da parceria entre Defensoria Pública, TCE e Defesa Civil.
11: É uma parceria extremamente importante que está sendo celebrada, né, entre o Tribunal de Contas, Defensoria Pública e Defesa Civil, tudo com o objetivo de ajudar a mitigar as consequências dos desastres ambientais, né? Então, para o Tribunal de Contas, realmente é uma oportunidade de poder até alargar as suas possibilidades de atuação, ao mesmo tempo em que ganha mais segurança, institucionalmente mais força, com a parceria tanto com a Defesa Civil quanto com a Defensoria Pública, né? E quanto ao núcleo, eu só posso parabenizar o Matheus, o Dr. Matheus, por essa iniciativa, que sem dúvida vem ao encontro de uma necessidade muito forte da população e que, infelizmente, dada essa proliferação dos eventos climáticos, vai ser cada vez mais demandada.
9: O Tribunal de Contas ficará responsável principalmente pela orientação técnico-normativa, capacitações e disponibilização de ferramentas e dados para a gestão das crises. Já a Defensoria vai compartilhar as necessidades identificadas em campo e atuar na articulação da rede de proteção, buscando também soluções administrativas e consensuais antes que os problemas se agravem. A coordenadora do NUCRISE, Ingrid Lima Vieira Meira, fala sobre a articulação entre as instituições e o objetivo de colocar a proteção da população no centro da resposta aos desastres.
12: Desde a nossa atuação em Rio Bonito, a gente identificou a necessidade, a urgência de se ter uma criação de uma estrutura permanente para poder atender a população em situação de desastres. Então, o lançamento do NUCRISE, junto com o TCE e com a Defesa Civil, ele mostra o quê? Que a atuação em situações de desastres, ela deve ser de forma articulada. Poder público, TCE, Defesa Civil, a gente vê o quê na prática, né? Que há uma eficiência da gestão de resultados, da gestão de recursos públicos e ainda na celeridade da obtenção do que a população precisa. Então é uma felicidade muito grande, é uma responsabilidade muito grande e é um compromisso que eu assumo assim, de forma totalmente entregue e completa.
9: O protocolo foi firmado no dia 24 de agosto e surge em um momento de aumento da frequência de eventos climáticos severos. A intenção é preparar melhor os municípios para agir antes, durante e depois das crises, unindo prevenção, controle dos recursos públicos e atendimento à população. Repórter Flávia Consoli.
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13: Eleitores com mobilidade reduzida e sem meios de transporte próprio podem solicitar, até o dia 14 de setembro, transporte especial gratuito para o dia da eleição em 13 municípios do estado. Os municípios contemplados são Araucária, Cascavel, Colombo, Curitiba, Foz do Iguaçu, Guarapuava, Londrina, Maringá, Paranaguá, Pinhais, Ponta Grossa, São José dos Pinhais e Toledo. O juiz eleitoral de cada zona fará a avaliação dos pedidos, que devem ser feitos por formulário de solicitação disponível no site do TRE Paraná. A resposta sobre a confirmação do transporte será enviada até o dia 2 de outubro. Justiça Eleitoral, a justiça da democracia.
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7: Guaíra recebeu cerca de 300 atletas no Festival Costa Oeste de Beach Tênis, realizado nos dias 22 e 23 de agosto no Centro Náutico e Recreativo Marinas, às margens do Lago de Itaipu. A competição também busca fortalecer o Beach Tênis como ferramenta de turismo e desenvolvimento regional. O projeto prevê novas etapas em Pato Bragado nos dias 12 e 13 de setembro e Santa Helena nos dias 19 e 20, além da intenção de ampliar as conexões esportivas e comerciais com o Paraguai e também preparar Guaíra para receber competições de nível internacional. E o Coritiba ampliou as chances de garantir vaga em uma competição internacional na próxima temporada. Segundo projeções citadas pelo 1-2 Esportes, o Coxa tem agora 66% de probabilidade de classificação para a Copa Sul-Americana de 2027, reflexo da campanha de recuperação no Campeonato Brasileiro. A equipe também mantém possibilidade, embora menor, de chegar à Libertadores. Porém, a classificação ainda depende do desempenho nas rodadas finais e da combinação de resultados dos concorrentes diretos. De Curitiba, Mauro Conte, com informações da Rede AERP.
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14: As chuvas que começaram no sábado e seguiram por essa segunda-feira provocaram muitos estragos no sul do país. No Paraná, as ocorrências envolveram desde queda de árvores até destelhamentos e desalojamento de famílias, segundo informou o Corpo de Bombeiros Militar do Estado. Em Ponta Grossa, o ginásio de uma escola municipal ficou destruído após o teto desabar. No Rio Grande do Sul, até a noite dessa segunda-feira, 33 cidades tinham sido afetadas pelas chuvas, segundo o levantamento da Defesa Civil Estadual. O mau tempo deixou desabrigados e desalojados, provocou queda de árvores e de muros. Uma pessoa ficou ferida em Araricá. Na capital Porto Alegre, o Palácio da Polícia foi alagado, deixando inoperante um dos sistemas. Em Santa Catarina, as chuvas, ventos fortes e granizo provocaram estragos como destelhamentos de casa, deixando também desalojados e desabrigados. São Lourenço do Oeste foi uma das cidades mais afetadas. A previsão do IMET para esta terça-feira é de queda de temperatura em toda a região sul e no sul do Mato Grosso do Sul e de São Paulo. Frio que deve continuar por toda a semana. Da Rádio Nacional em Brasília, Ana Lúcia Caldas.
15: Dois mandados de prisão preventiva e três de busca e apreensão estão sendo cumpridos hoje pela Polícia Federal na segunda fase da Operação Orion, que mira um esquema de importações ilegais de peças e acessórios de armas de fogo. Os agentes estão nas cidades do Rio de Janeiro e São Paulo. De acordo com as investigações, que contaram com o apoio dos Correios do Brasil, o grupo realizava encomendas suspeitas de peças e acessórios para fuzis vindas da Flórida, nos Estados Unidos. As apurações apontam que os componentes serviriam para abastecer o mercado brasileiro de armas clandestinas. O ponto de partida dessas investigações foi em 2025, quando a PF desativou um laboratório clandestino localizado em Rio das Pedras, zona oeste do Rio, que produzia armas de fogo por meio de impressoras 3D. Naquela primeira fase, além dos maquinários, os agentes apreenderam um drone, colete à prova de balas, peças e armamentos e outros dispositivos que contribuíram para a identificação de novos envolvidos. O grupo criminoso vai responder por tráfico internacional de arma de fogo, acessório ou munição, sem prejuízo de outros crimes que possam ser descobertos durante as investigações. Sob supervisão de Vitória Elizabeth, da Rádio Nacional, no Rio de Janeiro, João Barbosa.
16: A Polícia Federal mirou nesta quinta-feira um esquema de fraudes em licitações de mais de 400 milhões no Rio Grande do Sul. O alvo foi um grupo empresarial suspeito de irregularidades na venda de máquinas pesadas de terraplanagem a centenas de municípios gaúchos. A suspeita de lavagem de dinheiro, corrupção, prática de preços acima do mercado e pagamento de vantagens indevidas a agentes públicos. A Operação Terra Arrasada cumpriu 13 mandados de busca e apreensão. As ações aconteceram em Venâncio Aires, Santa Cruz do Sul, Lajeado, Canoas e Santa Maria, no Rio Grande do Sul, além de Jacareí, em São Paulo. Os agentes apreenderam 8 carros de luxo, telefones celulares e documentos. Além disso, a justiça determinou o sequestro de até 14 milhões em imóveis e veículos dos investigados. Também suspendeu o direito de 3 empresas de participar de novas licitações e de fechar contratos com a administração pública federal, estadual e municipal. Segundo a PF, entre 2017 e 2026, as empresas fecharam contratos de mais de 406 milhões para a venda de 724 máquinas. Desse total, 40% são de contratos financiados com recursos federais. As investigações apontam que o grupo usava empresas sob o mesmo controle para simular concorrência, combinar propostas e inflar os preços nas estações. Da Rádio Nacional em Brasília, Renato Ribeiro.
17: O setor de serviços não financeiros registrou em 2024 mais um ano de crescimento, conforme a pesquisa anual de serviços, divulgada nesta quinta-feira pelo IBGE. O levantamento identificou 1.900.000 empresas prestadoras de serviços no país, com 15.900.000 pessoas ocupadas naquele ano. O setor também foi responsável por R$ 3,5 trilhões de reais em receita operacional líquida e mais de R$ 2 trilhões de reais em valor adicionado à economia. A pesquisa mostra ainda a dimensão socioeconômica do setor de serviços. As empresas pagaram mais de R$ 600 bilhões de reais em salários, retiradas e outros pagamentos em 2024. A remuneração média do setor foi de 2,2 salários mínimos, com destaque para o segmento de serviços de informação e comunicação, como explica o pesquisador do IBGE, Marcelo Miranda Freire de Melo.
18: 644 bilhões de reais são gerados aí em salários. O segmento que paga o maior salário é o segmento de serviços de informação e comunicação, que paga em média aí 4,5 salários mínimos. Né? E dentro desse segmento, né, a atividade de serviços de tecnologia tem o maior volume salarial, né? 13,2% dos salários pagos. Né? Quando a gente olha para as atividades, né, aí a gente vê que na área de transporte, as atividades são as que pagam os maiores salários médios, com destaque aí para o transporte rodoviário, né, pagando aí 21 salários mínimos em média.
17: O segmento de serviços profissionais, administrativos e complementares concentrou a maior proporção de ocupados, 44,2%, e também liderou em termos de participação na receita, com 29,4%. Entre as atividades do setor, alimentação foi a que concentrou o maior número de trabalhadores, 11,7%. O pesquisador ressalta a importância dos serviços para a economia do país.
18: Uma das principais atividades, né, em termos de empregabilidade, não só em termos de empregabilidade, mas em termos de geração de PIB, né? Serviços são a principal fonte de valor, né, de PIB para dentro do país. E também a sua capacidade de gerar renda, né? 644 aí, bilhões de renda para as pessoas que estão trabalhando.
17: A pesquisa mostrou também que em 23 das 27 unidades da federação, a atividade de serviços profissionais, administrativos e complementares foi a de maior receita bruta. São Paulo respondeu por 43,5% da receita nacional de prestação de serviços, seguido por Rio de Janeiro, com 10,1%, e Minas Gerais, com 8,5%. Da Rádio Nacional, no Rio de Janeiro, Solimar Luz.
19: A ONU reconheceu mais uma iniciativa brasileira como referência da restauração mundial, um dos mais importantes títulos globais para projetos de recuperação de ecossistemas. O Brasil é o único país com 2 reconhecimentos mundiais. Desta vez, ele foi para o Araticum, uma aliança de mais de 180 organizações indígenas, quilombolas e comunidades locais, agricultores, pesquisadores e governos que quer restaurar 2 milhões de hectares do Cerrado até 2030, um dos biomas brasileiros mais biodiversos e essenciais para a segurança hídrica e climática do país, e que já perdeu mais da metade da vegetação, em grande parte por causa da conversão de terras em grande escala. Mais de 27 mil hectares já estão mapeados para restauração em 9 estados brasileiros. Sementes de mais de 150 espécies de plantas nativas foram coletadas e utilizadas em atividades de restauração, como exemplifica Claudomiro Cortes, da Associação de Coletores Cerrado de Pé.
20: A gente traz as plantas que os animais nativos comem, né? Então, quando você restaura uma área, você atrai a fauna, também atrai os pássaros para aquela área, porque tem comida, tem o habitat dele, tem as espécies que ele precisa, tem um ambiente que eles precisam. Não é a pena restaurar uma área. A gente está trazendo vida para aquela área.
19: A iniciativa Araticum foi premiada durante a COP17, Conferência das Nações Unidas de Combate à Desertificação, que acontece até sexta-feira na Mongólia. Fabrícia Costa, coordenadora e coletora de sementes, dedicou o prêmio em especial aos mais de 1.700 coletores da iniciativa.
21: Através de muito amor, carinho e cuidado, porque não é fácil estar nesse mundo da restauração com poucos acessos a recursos.
19: A outra iniciativa com participação brasileira premiada pela ONU foi o Pacto Trinacional da Mata Atlântica em 2022. Da Rádio Nacional em São Luís, Gabriel Correa. Já passa de 350 o número de mortes confirmadas por causa das enchentes que destruíram vilas inteiras na fronteira do Nepal com a região autônoma do Tibete, na China. Aproximadamente 1.500 pessoas estão desaparecidas enquanto as buscas prosseguem. Pelo menos 800 estrangeiros de mais de 30 países estão entre os desaparecidos. A tragédia atingiu uma rota muito frequentada por peregrinos e viajantes no Nepal. Do lado chinês, são mais de 200 desaparecidos e 3 mortes confirmadas. A imprensa estatal chinesa informou que o fluxo de detritos vindos com a avalanche atingiu as vilas com a velocidade de 50 metros por segundo, desaparecidas enquanto as buscas prosseguem. Pelo menos 800 estrangeiros de mais de 30 países estão entre os desaparecidos. A tragédia atingiu uma rota muito frequentada por peregrinos e viajantes no Nepal. Do lado chinês, são mais de 200 desaparecidos e 3 mortes confirmadas. A imprensa estatal chinesa informou que o fluxo de detritos vindos com a avalanche atingiu as vilas com a velocidade de 50 metros por segundo. A imprensa estatal chinesa informou que o fluxo de detritos vindos com a avalanche atingiu as vilas com a velocidade de 50 metros por segundo. Reuters, o impacto das ondas de até 10 metros se estendeu por mais de 20 quilômetros. As equipes de resgate também estão levando barracas, alimentos e suprimentos de emergência para milhares de sobreviventes que permanecem isolados nos vales. Segundo a Cruz Vermelha, estradas e pontes estão intransitáveis, deixando as comunidades isoladas. Cerca de 100 indianos que estavam desaparecidos foram localizados, além de 25 trabalhadores chineses na região mais atingida. Imagens de satélite mostram que parte de uma geleira próxima se desprendeu quando comparada com imagens feitas dias antes. A gestão de desastres do Nepal alertou que o nível de um lago formado pela obstrução de um rio no local da inundação está subindo e, com a possibilidade de mais chuva, ele corre o risco de romper. Ainda segundo a Reuters, os hospitais em Katmandu, capital do Nepal, estão lotados conforme mais vítimas das enchentes continuam chegando. As embaixadas do Brasil em Katmandu e em Pequim acompanham os desdobramentos. Até o momento, não há registro de brasileiros entre as vítimas. Da Rádio Nacional em São Luís, Gabriel Correa.
22: Pessoas com deficiência que dirigiram ou protagonizaram curtas-metragens produzidos a partir de 2024 terão mais uma vitrine para exibir seus trabalhos. A mostra Cine PCD, que será realizada em Salvador entre os dias 3 e 5 de dezembro, está com inscrições abertas para a quarta edição. O formulário de inscrição deve ser enviado até a próxima segunda-feira, 31 de agosto. O regulamento e a ficha de inscrição estão disponíveis no link da bio do Instagram, @mostracinepcd. Quatro terão mais uma vitrine para exibir seus trabalhos. A mostra Cine PCD, que será realizada em Salvador entre os dias 3 e 5 de dezembro, está com inscrições abertas para a quarta edição. O formulário de inscrição deve ser enviado até a próxima segunda-feira, 31 de agosto. O regulamento e a ficha de inscrição estão disponíveis no link da bio do Instagram, @mostracinepcd. O formulário de inscrição deve ser enviado até a próxima segunda-feira, 31 de agosto. O regulamento e a ficha de inscrição estão disponíveis no link da bio do Instagram, @mostracinepcd. De inscrição estão disponíveis no link da bio do Instagram, @mostracinepcd. documentário realizados a partir de 2024, desde que sejam dirigidos e protagonizados por pessoas com deficiência. Os filmes selecionados serão exibidos em formato digital padrão e deverão apresentar obrigatoriamente os seguintes recursos de acessibilidade: janela de Libras, audiodescrição e legendas para surdos e ensurdecidos. Além da exibição na mostra, os filmes selecionados concorrerão aos prêmios de melhor filme, melhor roteiro, melhor fotografia, melhor ator e atriz e melhor acessibilidade. A divulgação das obras selecionadas, assim como do local e dos horários das sessões, será feito pela organização nos canais oficiais do evento. Da Rádio Nacional em São Luís, Madison Euler.
1: A taxa de desemprego no Brasil ficou em 5,3% no trimestre móvel encerrado em julho. Com o resultado, o índice caiu 0,5 ponto percentual em relação ao trimestre anterior, quando estava em 5,8%. Um ano antes, nos três meses encerrados em julho de 2025, havia ficado em 5,6%. Os dados são da Pesquisa Nacional por Amostra de Domicílios Contínua, divulgados nesta quinta-feira pelo IBGE. De acordo com o levantamento, a queda foi puxada pela geração de postos de trabalho. O total de pessoas empregadas chegou a 103,3 milhões, o maior já registrado pelo IBGE. O nível da ocupação, que é o percentual de pessoas ocupadas na população com idade de trabalhar, foi de 58,9%. O analista da pesquisa, William Cratorville, destaca que a população ocupada está aumentando e tirando pessoas da desocupação.
2: Dentre as atividades econômicas, aconteceu principalmente na construção e, além disso, percebemos um aumento da ocupação dentre as pessoas no setor privado sem carteira de trabalho assinada. Também aconteceu um aumento da ocupação dentre as pessoas que eram empregadoras e no setor público sem carteira de trabalho assinada.
1: O número de empregados no setor privado com carteira assinada cresceu, ficando acima de 39 milhões. Já o número de trabalhadores por conta própria somou 26,1 milhões, sem mudanças significativas no trimestre e no ano. O rendimento real habitual de todos os trabalhos, de R$ 3.762, também registrou estabilidade em relação ao trimestre anterior, mas com alta de 3,3% na comparação anual. Crescimento ainda em relação à força de trabalho, que reúne as pessoas ocupadas e desocupadas no trimestre de maio a julho, somando 109,2 milhões, frente ao mesmo trimestre do ano anterior. A alta foi de 0,6%. Da Rádio Nacional, no Rio de Janeiro, Solimar Luz.
5: A Caixa registrou lucro de quase 4 bilhões de reais no segundo trimestre de 2026, puxado pelo financiamento de imóveis, mas com alerta para o aumento de inadimplência. O resultado representa uma alta de 6% em relação ao mesmo período do ano passado e de 12% na comparação com janeiro a março. Já no primeiro semestre, o lucro foi de 7 bilhões e meio de reais, 17% menor que em 2025. A carteira de crédito total alcançou 1 trilhão e meio em julho, sendo que 1 tri é de empréstimos imobiliários. Segundo a Caixa, isso deixa o Banco Estatal na liderança do mercado habitacional. A Caixa registrou também avanço da falta de pagamentos, uma alta

0: combater a doença, o governo estadual promove até o dia 1º de setembro uma campanha de vacinação contra o sarampo. A capital paulista, Guarulhos e São Bernardo do Campo fazem a aplicação em pessoas de 6 meses a 59 anos de idade com histórico ou não de vacinação. As doses são gratuitas e aplicadas nas unidades básicas de saúde, sendo possível atualizar a proteção contra outras doenças, como rubéola e caxumba. O sarampo é uma doença viral altamente contagiosa, transmitida pelo ar e marcada por febre alta, manchas vermelhas na pele, tosse, conjuntivite e mal-estar. Pode causar complicações graves como pneumonia, encefalite e até a morte. Por isso, aos primeiros sinais, é preciso buscar orientação médica. Não há tratamento específico para a doença e os cuidados se concentram no alívio dos sintomas com hidratação, suporte nutricional e controle da febre. Da Rádio Nacional em Brasília, Oussama El Ghauri.
1: Um dia depois da

0: 89 vítimas confirmadas no Nepal e outras 900 pessoas seguem desaparecidas. No Tibete, 3 pessoas morreram e 550 estão desaparecidas. Equipes de resgate da Coreia do Sul chegaram ao Nepal para auxiliar nas buscas. E o presidente dos Estados Unidos, Donald Trump, também ofereceu ajuda. Segundo a Casa Branca, entre 50 e 60 norte-americanos estão desaparecidos. A tragédia foi causada por um deslocamento de gelo e detritos. Parte de uma geleira se desprendeu no monte Lantan Lirung, na cordilheira do Himalaia, e despencou pelo vale. Hoje, autoridades confirmaram que o fenômeno teve origem no lado do Nepal e não no Tibete, como se acreditava anteriormente. A força dos deslocamentos tiveram um impacto equivalente a um terremoto de magnitude 5.2. E a risco de uma nova avalanche. O Centro de Estudos de Desastres da Universidade do Nepal explicou que a água liberada no deslizamento formou um lago que pode romper a qualquer momento. Equipes do Nepal e da China estão monitorando a situação. Com informações da agência Reuters, da TV Brasil em Brasília, Yara Balduino.
1: A Alisson dos Santos, o Pio, bateu o recorde mundial dos 400 metros com barreiras na Diamond League em Zurique, na Suíça. O corredor brasileiro marcou 45 segundos e 80 centésimos nesta quinta-feira. Ele ficou com a medalha de ouro e estabeleceu a nova marca mundial da prova. A Alisson diminuiu em 14 centésimos o recorde anterior do norueguês Carsten Warholm, marcado em 2021. O brasileiro é o segundo atleta da história a correr os 400 metros com barreira em menos de 46 segundos. Pio já havia conquistado uma medalha de ouro no Campeonato Mundial de Atletismo de 2022 e 2 medalhas de bronze em Olimpíadas, em Tóquio em 2021 e em Paris em 2024. Outro brasileiro, Matheus Lima, ficou em quarto lugar nos 400 metros com barreira na Suíça. Da Rádio Nacional em Brasília, Gésio Passos.
2: Alagoas, Mato Grosso e Roraima apresentam casos de síndrome respiratória aguda grave em nível de alerta, risco ou alto risco com sinal de crescimento. A informação está no boletim Infogripe da Fiocruz, divulgado nesta quinta-feira. O aumento das ocorrências em Mato Grosso e Roraima ocorre principalmente em crianças de 2 a 4 anos de idade. Em Alagoas, a alta atinge a faixa de 2 a 14 anos. Segundo Tatiana Portela, pesquisadora da Fiocruz, ainda não há dados suficientes para identificar o vírus responsável pelo crescimento.
3: A gente acredita, né, que os vírus que estejam, né, impulsionando esse aumento dos casos nas crianças e adolescentes em Alagoas, Mato Grosso e Roraima seja principalmente o rinovírus, que é o vírus, né, do resfriado comum, e também em menor escala o metapneumovírus.
2: O rinovírus também responde pelo leve aumento dos casos respiratórios graves em crianças e adolescentes pelo país. A pesquisadora também detalhou a situação em relação ao vírus influenza.
3: O período de sazonalidade da influenza A já se encerrou no país, né? Então os casos graves por influenza A já estão baixos aí na maioria dos estados. A gente só tem observado aí um leve aumento dos casos graves por influenza B nos estados da Bahia e Mato Grosso.
2: O boletim ainda alerta para o crescimento de síndrome respiratória aguda grave a longo prazo em 4 capitais: Aracaju, Belém, Boa Vista e João Pessoa. Outros 8 estados apresentam incidência em níveis de alerta, risco ou alto risco, mas sem sinal de crescimento. Amazonas, Mato Grosso do Sul, Minas Gerais, Paraná, Rio Grande do Sul, Rio de Janeiro, Santa Catarina e Sergipe. Os casos graves provocados pelo vírus sincicial respiratório continuam caindo no país, embora ainda estejam em níveis altos em Roraima. Entre bebês menores de 2 anos, a queda acompanha a redução das hospitalizações pelo vírus sincicial. Nas demais faixas etárias, a diminuição está associada à queda das internações por influenza. E os casos respiratórios graves de Covid-19 seguem em patamar muito baixo em todo o Brasil. Da Rádio Nacional em Brasília, Oussama El Ghawri.
4: A proposta de emenda à Constituição que trata sobre o fim da escala 6x1 esteve no debate dos candidatos à presidência da República nesta quinta-feira. Ronaldo Caiado, do PSD, disse em sabatina à rede de rádio TMC que a medida é positiva, mas deveria ser discutida em sua

0: amplitude no Congresso Nacional.
1: Quem é que não é de acordo com a pessoa trabalhar menos e ganhar a mesma coisa? Ninguém é contra isso. Agora, qual é o reflexo que isto ocasionará na economia e na vida dessas pessoas que hoje são responsáveis pela formalidade do trabalho no Brasil? Então, o que eu entendo é que ela merecia também ser discutida na sua amplitude. Mas eu acredito que também no Senado Federal ela terá uma votação semelhante como ela teve na Câmara, ser quase por unanimidade.
0: Renan Santos, do Missão, se manifestou contrário à substituição da escala 6x1 pela 5x2, por entender que a proposta vai dificultar a contratação de trabalhadores.
2: Você acaba gerando, na prática, ou um encaminhamento para informalidade ou desemprego por simples. Alguns setores altamente sindicalizados, eu falo, por exemplo, da indústria, não tem como você contratar um operário MEI. Eles apenas vão aumentar o seu custo operacional e vão perder espaço nas cadeias globais de produção. As pessoas perdem boa parte da vida delas, 2 horas para ir, 2 horas para voltar em trânsito. Eu entendo o drama dessas pessoas especificamente. Agora, o que eu tô falando para elas é: a gente tá fugindo de atacar os problemas concretos, que são a baixa produtividade e problemas de infraestrutura urbana, e indo apenas para o populismo.
0: A declaração do candidato do Missão ocorreu durante sabatina promovida pela rede CBN e pelos jornais O Globo e Valor Econômico no Rio de Janeiro. Hertz Dias, do PSTU, visitou fábricas na cidade paulista de São José dos Campos. No ato, saiu em defesa dos direitos trabalhistas e da reindustrialização do Brasil. O candidato do PSTU ao Planalto conversou com trabalhadores sobre os desafios enfrentados pela indústria nacional e a necessidade de ampliação de investimentos produtivos. Também visitou o acampamento de metalúrgicos de Parker Hannifin, onde eles aprovaram nesta quinta-feira um acordo de indenização após greve que durou 38 dias. Clariana Barão, do Democracia Cristã, visitou a Feira do Porto e o Abrigo Bom Jesus, em Cuiabá. Romeu Zema, do Novo, visitou o canteiro de obras de uma ponte em São Francisco, na região norte de Minas Gerais, e falou sobre a necessidade de investir em infraestrutura para escoar a produção agrícola.
3: E sem infraestrutura é impossível escoar safra de maneira competitiva. O nosso agro é muito eficiente da porteira para dentro, mas paga um preço caríssimo da porteira para fora. E na minha gestão como governador, mostramos que quando você tem gestão, quando você combate a corrupção, dá para fazer obras tão importantes como essa aqui.
0: Augusto Cury, do Avante, realizou reuniões com equipe de campanha em Ribeirão Preto, no interior de São Paulo. Samara Martins, do UP, participou de bandeiraço na Avenida Guararapes e caminhada na Avenida Conde da Boa Vista, no Recife, além de plenária com filiados e apoiadores. Rui Costa Pimenta, do PCO, participou do programa Análise Internacional do canal do YouTube do Diário da Causa Operária. Edmilson Costa, do PCB, concedeu entrevista à TV Globo no Rio de Janeiro. A agenda do candidato incluiu visita à ocupação Escola Popular para Reforma Urbana Miguel Baldez e caminhada pela Cantareira em Niterói. Wilson Grassi, do Democratas, teve atividades em defesa da causa animal. Esteve no Centro de Convenções de Ferraz de Vasconcelos, em São Paulo, onde foi realizada a campanha de castração de pets. Flávio Bolsonaro, do PL, dedicou o dia à preparação da transmissão ao vivo, que fez às 7 da noite pelo seu canal no YouTube. Lula, do PT, participa de sabatina na TV Globo após o Jornal Nacional. Pablo Marçal, do PRTB, continua proibido pelo TSE de participar de agendas de campanha até o julgamento do registro de sua candidatura pela legenda. A partir desta sexta-feira, começa o horário eleitoral gratuito no rádio e na TV. A transmissão segue até 1º de outubro. Vai funcionar assim: no rádio, as entradas serão às 7 da manhã e ao meio-dia, cada uma com 25 minutos de duração. Na TV, a exibição será à 1 da tarde e às 8h30 da noite, também com 25 minutos cada. Com produção de Marcela Nogueira, da Rádio Nacional em Brasília, Daniela Longuinho.
4: O Rio de Janeiro cedia a partir desta quinta-feira um dos principais eventos de promoção do ensino da matemática no país. É a 4ª edição do Festival Nacional de Matemática, realizada pelo INPA, Instituto de Matemática Pura e Aplicada, na Marina da Glória, zona sul da cidade. O festival tem programação gratuita e conta com exposições, jogos, desafios, palestras e apresentações artísticas. As atividades foram pensadas para mostrar como essa disciplina, temida por alguns alunos, está presente nas mais diversas áreas do conhecimento e do cotidiano, combinando aprendizado, cultura e entretenimento em atividades voltadas para todas as idades. A linguagem dos quadrinhos é usada para aproximar o público da jornada do conhecimento matemático, com experiências ligadas à álgebra, geometria, lógica, dinâmica, aleatoriedade e aritmética. O diretor-geral do INPA, Marcelo Viana, destaca que a expectativa de visitantes para essa edição do evento supera a da anterior, realizada em 2024, que chegou a 20 mil pessoas. Ele comemora a recepção positiva ao evento.
5: Estamos de casa cheia, às vezes é até difícil atender esse entusiasmo das crianças, desde os pequenininhos até o pessoal do ensino médio e adultos. É uma reação de muito entusiasmo. Eu já presenciei, na hora de fechar o festival, às 8 horas da noite, as mães arrastando as crianças querendo ir embora, nós fechando e a criança puxando para trás, dizendo que quer mais matemática, quer mais festival da matemática.
4: Marcelo Viana defende ainda que, com o ensino da matemática se tornando mais atraente, os jovens podem alcançar melhores resultados na disciplina, em exames vestibulares e outras provas importantes.
5: Eu não tenho dúvida de que um bom ensino de matemática, sucesso na aprendizagem da matemática, passa por cada um de nós, cada uma das nossas crianças, gostar e ter noção da relevância daquilo que está aprendendo. Ninguém gosta de aprender aquilo que não entende para que serve. Então é fundamental que a gente leve esse conhecimento, essa compreensão às nossas crianças e, a partir daí, de uma aprendizagem mais saudável, mais efetiva, os índices vão melhorar com certeza.
4: No palco principal do evento, são realizadas palestras e mesas redondas com diferentes profissionais da matemática. Outras atrações são a Arena Gamer, com jogos desenvolvidos pelo Afro Games, uma bicicleta de roda quadrada projetada pela escola Firjan Sese, robôs que interagem com o público feitos pela equipe Jaguar do Instituto Federal de Volta Redonda e um stand com atividades que unem matemática, computação e robótica, criadas por alunas da educação básica como parte do projeto Meninas Olímpicas do INPA. A Olimpíada Brasileira de Matemática das Escolas Públicas, maior competição científica do mundo em número de participantes e organizada pelo INPA, também participa do evento, propondo desafios inspirados em problemas das provas da Olimpíada e jogos de perguntas e respostas. O festival conta ainda com um espaço dedicado às crianças da educação infantil, que combina brincadeiras, mágica e contação de histórias. Nesta quinta e sexta-feira, a visitação ao festival é exclusiva para escolas, previamente agendadas. O público em geral já pode retirar ingressos gratuitos para visitação no sábado e domingo no site festivaldamatematica.impa.br. Desde sua criação, o Festival Nacional de Matemática recebeu mais de 50 mil visitações em suas 3 edições. Da Rádio Nacional no Rio de Janeiro, Carolina Pessoa.
0: O Tribunal Superior Eleitoral aprovou nesta quinta-feira o envio de tropas federais para garantir a segurança do primeiro turno das eleições de outubro em 5 estados. As tropas das Forças Armadas serão enviadas para municípios de Tocantins, Piauí, Ceará, Acre e Rio de Janeiro. O TSE ainda vai informar quais cidades vão receber os reforços. O envio contou com o aval dos governos estaduais e foi solicitado pelos tribunais regionais eleitorais. O pedido de tropas ocorre quando o município informa à Justiça Eleitoral que não tem capacidade de garantir a normalidade do pleito com o efetivo policial local. O Ministério da Defesa ficará responsável pela logística da operação. O primeiro turno será no dia 4 de outubro, quando serão escolhidos deputados federais, estaduais, distritais, governadores, senadores e o presidente da República. O segundo turno está marcado para o dia 25, onde houver necessidade. De acordo com o TSE, 158 milhões de eleitores estarão aptos a exercerem o direito de votar. Com informações da Agência Brasil, da Rádio Nacional em Brasília, Roberta Lopes.
6: O aeroporto Santos Dumont, no centro do Rio, ficou fechado do fim da tarde até o início da noite desta quinta-feira, depois que um avião de pequeno porte saiu da pista durante o pouso e parou na área do gramado por volta das 4 horas da tarde. O piloto e o tripulante a bordo não se feriram. A Infraero contabilizou pelo menos 15 voos redirecionados ao Galeão e o cancelamento de 53 partidas, entre elas voos da Ponte Aérea. O aeroporto acionou o plano de emergência com apoio do Corpo de Bombeiros na remoção da aeronave, um jato Embraer Phenom, registrado em nome de uma empresa de manutenção sediada em Campinas, no interior de São Paulo. Segundo a ANAC, o avião não tinha autorização para voos comerciais nem para táxi aéreo. Técnicos do Centro de Investigação e Prevenção de Acidentes Aeronáuticos, o CENIPA, foram enviados ao aeroporto para investigar o que causou a saída da pista. Com o aeroporto interditado, o saguão do Santos Dumont ficou lotado de passageiros à espera de informações. As companhias aéreas se manifestaram sobre os impactos. A Azul informou que orientou seus clientes a acompanharem notificações por e-mail, SMS e aplicativo e que os passageiros afetados seriam reacomodados em outros voos. A Gol disse que o fechamento foi um fato alheio ao seu controle e que também realocou os passageiros impactados. Já a Latam informou que suas aeronaves desviadas para o Galeão pousaram sem intercorrências e que prestava assistência aos clientes atingidos pelos cancelamentos e alterações. Com informações da Agência Brasil, da Rádio Nacional em Brasília, Pedro Lacerda. O Supremo Tribunal Federal começou a julgar nesta quinta-feira três processos que vão definir até onde delegados, policiais e o Ministério Público podem ir na hora de buscar dados de investigados sem depender de uma ordem judicial. Até o momento, o placar está em 2-0 para permitir o compartilhamento de dados de servidores sem o aval da Justiça, a depender do caso. A sessão, que começou no plenário virtual e foi levada ao físico após pedido de destaque, reúne discussões sobre o Marco Civil da Internet e sobre a lei que regula a atuação dos delegados de polícia. São três processos analisados em conjunto. O primeiro envolve o Marco Civil da Internet e discute se provedores só podem entregar registros de conexão e de acesso a aplicativos com autorização da Justiça. O relator, ministro Cristiano Zanin, defendeu que a regra geral deve ser a ordem judicial, mas admitiu exceções em casos extremos.
7: Nos casos de urgência extrema, pense-se na pessoa sequestrada, cuja localização somente depende da identificação imediata de um IP, num ataque ransomware em curso contra a infraestrutura de um hospital, na exploração sexual de uma criança que está acontecendo naquele momento em plataforma digital. Exigir ordem judicial, ainda que via de plantão, pode ser objetivamente incompatível com a janela de tempo disponível para evitar o dano irreversível.
6: Pelo voto do relator, nessas situações, a autoridade poderia requisitar os dados diretamente, mas o ato precisaria ser documentado e submetido depois à Justiça. Já a Abrint, Associação Brasileira de Provedores, autora da ação, defende que a exigência de ordem judicial seja mantida sem flexibilização. Para a advogada Mariana Silva Milanes, o problema está na confusão entre dois tipos de dados.
8: Os delegados e as autoridades como um todo fazem uma confusão entre registro de conexão e número de telefone, equiparando esses dados. A diferença é que quando você obtém um número de telefone de uma pessoa, quando ela te informa, você não tem acesso a qualquer informação da atividade dessa pessoa através daquele número de telefone. Eu não sei quais chamadas que ele fez, quanto tempo durou, para quem ele ligou, diferentemente do registro de conexão. Quando eu obtenho a informação de um registro de conexão de um usuário, eu sei a atividade que ele praticou ali na rede mundial de computadores.
6: A entidade também citou um caso concreto para reforçar o argumento. Um sócio de um provedor foi processado por desobediência em Florianópolis depois de recusar a entregar dados sem ordem judicial. Ele acabou absolvido, mas o Ministério Público Federal recorreu e o caso segue pendente de julgamento, o que, segundo a Abrint, prova que a insegurança jurídica já afeta o setor na prática. O segundo e o terceiro processos julgados nesta quinta tratam da Lei 12.830, que rege a atuação dos delegados de polícia. A corte discute se eles podem requisitar perícias, documentos e outras informações diretamente durante uma investigação, sem depender de decisão judicial prévia. O julgamento foi suspenso e ainda não foi definida uma data para continuar a análise das ações. Da Rádio Nacional em Brasília, Pedro Lacerda.
9: O peixe-boi marinho, conhecido como astro, deverá receber medidas emergenciais de proteção nas próximas semanas. A determinação é da Justiça Federal e envolve órgãos da União, dos governos de Sergipe e da Bahia, além de prefeituras dos dois estados. A medida foi tomada pela 7ª Vara Federal de Sergipe, que atendeu parcialmente a um pedido de urgência do Ministério Público Federal diante do número de acidentes envolvendo embarcações e o animal. Segundo o MPF, o peixe-boi astro, símbolo da conservação da biodiversidade brasileira e reconhecido como bem de interesse cultural em Sergipe, já sofreu mais de 30 colisões com embarcações ao longo da vida. A decisão do juiz Rafael Soares Souza determina que a União apresente um plano de fiscalização náutica por meio das capitanias dos portos de Sergipe e da Bahia. Entre outras medidas, o plano deve prever o controle da velocidade das embarcações e das rotas de navegação nas áreas frequentadas pelo peixe-boi, além do uso obrigatório de protetores de hélice. Em caso de descumprimento, poderão ser aplicadas sanções e até apreensão. As ações abrangem o complexo estuarino Piauí Real Fundo, entre o sul de Sergipe e o norte da Bahia, além do estuário do rio Vaza Barris e da região da Praia do Saco. Essas áreas são consideradas essenciais para a alimentação, o deslocamento, o descanso e o acesso à água doce pelo animal. A decisão também determina que o ICMBio, o IBAMA, os governos dos dois estados e as prefeituras de Aracaju, Estância, Indiaroba e Jandaíra elaborem um plano de educação ambiental e criem uma instância de governança para coordenar as ações de proteção. O descumprimento das determinações poderá resultar em multa diária de R$250. Para o Ministério Público, em avaliação compartilhada pela Justiça Federal, as medidas devem ajudar a conciliar a atividade turística, a navegação recreativa e a proteção da biodiversidade. Além da importância ambiental, a ação destaca o valor histórico, científico e cultural do caso. Astro e a fêmea Lua integram o primeiro grupo de peixes-bois marinhos reintroduzidos com sucesso na natureza no Brasil após um processo de reabilitação na década de 1990. Desde então, tornaram-se referência nacional nos programas de recuperação da espécie. No ano passado, o governo de Sergipe reconheceu oficialmente a importância de Astro ao declará-lo bem de interesse cultural estadual por meio de lei. Da Rádio Nacional em São Luís, Madison Euler.
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13: Bom dia, ótimo domingo para você que me acompanha aqui nas ondas sonoras da Mundo Livre FM. Sou Silvia Sprenger. Bora juntos com muita música boa aqui na sua rádio de atitude. Abro hoje com Michael Jackson.

0: Quebrando tudo já cedo, gente. Assim é bom, hein? AC/DC na Mundo Livre, Thunderstruck, também Goggles, Head Over Heels. Nosso Mundo Livre Flow tá chegando. Primeira edição aí desse domingo, trazendo pra você 10 sons na sequência. Bora juntos nessa viagem musical? Vou abrir com Blur.
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0: Mundo Livre, sua atitude sonora, Chad Kroeger, Hero, e agora aqui no Flow, Scorpions.
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0: Olha aí, Violent Femmes na Mundo Livre, sua atitude sonora, Blister in the Sun, também Beatles, Drive My Car. Últimas aí dessa nossa primeira edição do Mundo Livre Flow, desse domingão, sempre trazendo 10 sons na sequência pra você. Tava bom demais, né? Vambora então, porque temos mais edições, mas ó, eu já volto, hein? É rapidinho, vou tomar um gole d'água aqui e trago Bruce Dickinson pra gente curtir juntos, já já.
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0: Bom dia, um ótimo domingo para você que me acompanha aqui nas ondas sonoras da Mundo Livre FM. Sou Silvia Sprenger, abrindo mais uma sequência. Só tem música boa por aqui, hein? E eu começo com o Bruce Dickinson.

Aí sim, em Rolling Stones, I'm Free, na Mundo Livre, sua atitude sonora e também a nova do Cold War Kids, Push My Luck. Seguimos por aqui, sonhando, acordados ou não, né? Tem gente na cama ainda, domingão cedo aí, né? Mas a gente sonha ouvindo Aerosmith.

Muito bem, embarcamos na nossa Brasília Amarela e chegamos aqui na Mundo Livre, sua atitude sonora, ouvindo Mamonas Assassinas Pelados em Santos. Ainda o Billy Joel com Uptown Girl. Agora é hora de ouvir, sabe o que, gente? Black Sabbath. Numa viagem musical, essa música é incrível. Certeza que arrepia todo mundo, hein? Bora lá então, Changes, chegando aqui na Mundo.

0: Vindos de lá, diretamente da terra do gelo e da neve, eles, Led Zeppelin com Immigrant Song, aqui na Mundo Livre, sua atitude sonora. Também o Bruce Springsteen, Born in the USA. E aí, curtindo os sons de hoje, nesse domingão? Tá bom demais, né, gente? Não é por nada, não. Programação muito bacana. E tem Kings of Leon chegando na nossa próxima sequência. Rapidinho, já tô voltando.
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5: Bom dia, um ótimo domingo para você que me acompanha aqui na Mundo Livre. Sou Silvia Sprenger, abrindo mais uma sequência aqui na programação. Agora trago Kings of Leon, You Somebody.

Mundo Livre, sua atitude sonora, Arctic Monkeys, Are You Mine? E antes eles, né, que vem lá de baixo, como os australianos são conhecidos, né? Men at Work, justamente com essa, hein? Down Under. E agora tem Audioslave aqui na programação, I Am The Highway.

Mundo Livre, sua atitude sonora, cake, short skirt, long jacket. E também o Skank, É Proibido Fumar, canção aí que é do Roberto e o Erasmo Carlos, né? Composição dessa dupla de milhões. Foi lançada essa música, gente, em 1964. E sabe que essa foi a primeira música da carreira do Roberto Carlos a alcançar o primeiro lugar na parada do Ibope? É, minha gente, aqui a gente ouviu a releitura desse clássico feita aí pelo Skank. Ficou demais, né? Quem chega agora e pede licença é ela. Ela nem precisa pedir licença, né? Ela pode ir entrando, tá tudo bem. Alanis Morissette tá na área com King of Pain.

0: Sim, sim, aqui na Mundo Livre, sua atitude sonora, tivemos aí uma conexão, Pensilvânia, Dublin, é isso mesmo, gente. Porque ouvimos aí fechando, né, o Live com Pain Lies on the Riverside, banda que foi criada aí, né, fundada, enfim, nasceu na cidade de York, na Pensilvânia, Estados Unidos. E antes ouvimos os irlandeses de Dublin, a banda Fontaines DC, que surgiu em 2017, com essa que é muito boa, hein? It's Amazing to Be Young. Voltamos já aqui na programação da Mundo, trazendo mais som bacana. Red Hot Chili Peppers tá chegando.
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5: 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Um estudo desenvolvido pela Universidade do Estado do Rio de Janeiro detectou que sódio, gorduras e açúcares livres em excesso, além de aditivos que realçam cor, sabor ou textura, estão em 98,8% dos alimentos ultraprocessados disponíveis nos supermercados brasileiros. Segundo a classificação do Núcleo de Pesquisas Epidemiológicas de Nutrição e Saúde da USP, os ultraprocessados não são propriamente alimentos, mas sim formulações de substâncias obtidas por meio do fracionamento de alimentos. Nesse estudo foram analisados 10 mil produtos considerados ultraprocessados.
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0: Bom dia, bom domingo pra você que tá comigo. Eu sou Silvia Sprenger, sim, tô aqui junto com você. E a gente tá curtindo juntos muita música bacana, não é não? Agora tem Red Hot Chili Peppers, Danny California.

Mundo Livre, sua atitude sonora. Ah, e o Billy Idol, Dancing With Myself. E também Tijuana, Tropa de Elite. Ó, gente, daqui a pouco tem contracapa, hein? Sim, a Flávia Rocha chega daqui a pouco, a partir das 10. Trazendo mais uma edição desse programa incrível, que sempre traz aí as histórias, né? E toca as músicas também de grandes álbuns da história da música. Hoje é dia de ouvirmos Strokes. Sim, com o álbum de estreia dessa banda incrível, tão criativa, né? Então quem gosta de um bom indie rock, não perca a partir das 10, Strokes chegando com Is This It? Flávia Rocha no comando. Mas é claro que a gente segue por aqui com mais música bacana. Antes disso, tem Lenny Kravitz agora, chegando com American Woman.

Mundo Livre, sua atitude sonora, yes, passando por aqui pela programação com seu hitaço Owner of a Lonely Heart. E o famoso refrão aí, né, que defende que ser dono de um coração solitário é melhor do que carregar um coração partido. Será, gente? Daria até uma boa enquete, não é não? Vai dando as ideias aí, né? Também passou por aqui a Cássia Eller no Recreio. E agora, vamos ouvir The Animals com uma clássica demais, The House of the Rising Sun.

0: Mundo Livre, sua atitude sonora. Ouvimos aí o Pearl Jam com Soldier of Love e também Titãs. O mundo é bom, Sebastião. E é tão bom que agora tem contracapa esse programa espetacular aqui da Mundo Livre. Hoje é dia da gente mergulhar no universo da banda Strokes, que eu gosto demais. Você também gosta, né? Trabalho incrível deles. E a gente vai justamente lá pro álbum de estreia da banda. A Flávia Rocha traz pra gente hoje aqui no Contracapa. Ó, um beijo pra você, hein? Bom domingo, aproveite seu dia sempre curtindo a Mundo e a gente se encontra, hein? Tchau!
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0: Olá, muito bom dia. Eu sou Flávia Rocha e tá no ar mais um Contracapa, nosso tradicional passeio pela discoteca da Mundo Livre. Tá na hora de puxar um disco icônico da estante e dar o play nas canções e nas curiosidades de mais uma grande obra fonográfica. No programa de hoje, vamos ouvir o aclamado álbum de estreia da banda nova-iorquina The Strokes, o Is This It. Lançado em 30 de julho de 2001, o disco trouxe uma sonoridade crua e direta que revitalizou o rock no início dos anos 2000. Disco esse que já está completando aí seus 25 anos. Parece que foi ontem, né? Bom, a banda foi formada em 1998 na cidade de Nova York, nos Estados Unidos, por Julian Casablancas, Nick Valenzi e o músico brasileiro radicado nos Estados Unidos, Fabrício Moretti, e que depois teria a entrada de Nikolai Fraiture e Albert Hammond Jr., inspirados pelo som minimalista e cru de bandas clássicas como The Velvet Underground e Ramones. O objetivo dos garotos, que tinham ali entre seus 17 e 20 anos, era unir a atitude marginal de garagem com ganchos pop marcantes. Em 2000, uma demo do Strokes chamou a atenção de Ryan Gentles, o cara responsável por marcar shows de bandas no icônico bar Mercury Lounge em Nova York. Após 4 shows na casa, a banda gravou o EP The Modern Age. O registro foi responsável por uma turnê com shows sold out no Reino Unido. Depois de explodir por lá, os Estados Unidos também começaram a prestar atenção em Julian Casablancas e companhia. E uma guerra entre grandes gravadoras começou para contratar o Strokes. A RCA foi a vencedora e a banda começou a trabalhar com o produtor Gil Norton, produtor de Foo Fighters, de Meat Loaf, Pixies. Mas as partes não se entenderam muito bem e o disco acabou sendo gravado por Gordon Raphael, optando pela abordagem sonora suja e com um som explosivo. E começamos por aqui com a faixa título do álbum, Is This It? A canção que resume o sentimento de tédio da juventude daquela época. Depois, The Modern Age, que fala sobre as pressões sociais da juventude urbana, a necessidade de fingir e manter aparências e o desejo cru por diversão e liberdade. Tá no ar mais um Contra Capa hoje com The Strokes. Bora de som!

0: nossa capa de hoje, trazendo os 25 anos do álbum de estreia dos Strokes, Is This It, lá de 2001. Você ouviu The Modern Age e Is This It, a faixa título. Em meio a programações diferentes para regiões diversas do mundo, Is This It foi lançado primeiramente na Austrália em 30 de julho de 2001. O motivo? A banda tinha feito uma turnê bem sucedida por lá. E em tempos onde a internet não tinha o impacto que tem hoje, a gravadora resolveu lançar o disco justamente lá por primeiro, no país do Hemisfério Sul. E aí só em agosto disponibilizou no Japão e no Reino Unido. Porém, nos Estados Unidos, país de origem da banda, o disco só saiu em 9 de outubro. Aliás, o lançamento americano sofreu atrasos e alterações, muito por conta dos ataques de 11 de setembro de 2001, mas eu já explico mais sobre isso. Agora vamos seguir de som por aqui com Soma. O título e o conceito da letra vem do livro Admirável Mundo Novo, de Aldous Huxley, onde Soma é uma droga usada pelo governo para apagar sentimentos e controlar a sociedade. A letra fala sobre como as pessoas buscam um alívio artificial ou um entorpecimento quando enfrentam momentos difíceis na vida. Na sequência, Barely Legal, mais uma que fala sobre a juventude, rebeldia e a transição para a vida adulta. E Someday, um dos singles de grande sucesso do álbum, que fala sobre a nostalgia da juventude, a frustração com promessas quebradas e a aceitação do tempo que passa. E uma curiosidade do videoclipe desse som. O vídeo mostra a banda em um programa de TV cômico, jogando contra o grupo Guided by Voices, com participação de membros do Guns N' Roses. Seguindo de som, esse é o Contracapa.
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The Strokes aqui no Contracapa de hoje com Is This It, álbum de 2001. Você ouviu Someday, Barely Legal e Soma. Seguindo em frente tem Alone Together, que fala sobre a solidão, a desilusão amorosa e o escapismo. Depois chegamos ao carro-chefe do disco, com uma faixa que já estava lá naquela demo que a banda tinha enviado para um produtor de shows antes mesmo de gravar o seu primeiro EP. Last Night fala sobre o fim de um romance, o sentimento de isolamento e o cansaço de tentar se conectar com outras pessoas. A base da música foi inspirada no sucesso American Girl, do cantor Tom Petty. É uma das músicas mais famosas dos Strokes e ajudou a definir o som dos anos 2000. E aí, na sequência, tem Hard to Explain. A letra aborda a confusão mental, o sentimento de deslocamento na vida moderna e as pressões sociais da fama.

0: contra a capa hoje com The Strokes e os 25 anos do álbum Is This It. Você ouviu Hard to Explain, Last Night e Alone Together. Bom, lembra que eu comentei que Is This It foi lançado primeiramente na Austrália em 30 de julho de 2001 e nos Estados Unidos só saiu em 9 de outubro, influenciado inclusive por conta dos ataques de 11 de setembro? Pois é, o triste episódio do ataque às Torres Gêmeas do World Trade Center, na cidade de Nova York, terra natal dos Strokes, bagunçou os planos de lançamento do álbum nos Estados Unidos. Após sair no Reino Unido e Austrália, o disco prometia uma chegada triunfal nos Estados Unidos naquele mês de setembro. Por conta da tragédia, além de adiar a data, o álbum também precisou passar por alterações significativas. Isso porque a faixa New York City Cops, cuja letra fala mal de policiais, precisou ser substituída na versão norte-americana, ficando no lugar a faixa When It Started, tudo para evitar polêmicas com a polícia local. Afinal, após o atentado, os esforços dos policiais e bombeiros foram fundamentais para salvar vidas, e lançar a música New York City Cops naquele momento pegaria mal. E não parou por aí. A capa do álbum também foi alterada, trocando a foto em preto e branco do quadril de uma mulher nua, com uma mão usando luva de couro preta. A gravadora e a própria banda decidiram substituí-la nos Estados Unidos por medo de que grandes redes de lojas boicotassem o disco devido ao apelo sensual da imagem. A escolha foi trocar por uma capa azul e amarela que representa partículas subatômicas. Hoje é possível encontrar o álbum Is This It disponível nas duas versões. Vamos ouvir as derradeiras faixas do álbum New York City Cops, Trying Your Luck e Take It or Leave It. E como bônus aqui no programa, a faixa When It Started, que além de ter saído na versão americana, foi lançada como lado B do single de Last Night no Reino Unido e em outros mercados, e fez parte da trilha sonora oficial do filme Spider-Man de 2002.
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Você está curtindo Contra Capa e hoje os 25 anos de Is This It, álbum de estreia da banda The Strokes, lançado em 2001. Por aqui fechamos com a faixa bônus de hoje, When It Started, antes Take It or Leave It, Trying Your Luck e New York City Cops. Há 25 anos, o The Strokes lançava o disco que salvou o rock and roll. A gravadora, na época, usou e abusou dos festivais de música mundo afora para divulgar o álbum, incluindo alguns dos maiores do planeta, como Summer Sonic no Japão, Tea in the Park na Escócia e Reading Leeds no Reino Unido. Com o single Hard to Explain já explodindo nas rádios, a banda excursionou com vários shows de ingressos esgotados na Europa. Em novembro, após o lançamento tardio do disco nos Estados Unidos e com a divulgação do segundo single, Last Night, aí sim, o país natal dos Strokes abraçou a banda de vez. Era hora de conquistar o mundo. Com The Strokes bombando, o mundo todo começou a prestar atenção em bandas como White Stripes, The Hives, The Libertines, Arctic Monkeys, Kings of Leon, bandas que se inspiraram justamente no disco de estreia do Strokes. Jared Followill, do Kings of Leon, por exemplo, disse que o álbum foi um dos principais motivos pelos quais ele quis estar em uma banda. Is This It foi um sucesso gigantesco de público e crítica e causou tanto barulho no mainstream que catapultou muitas bandas similares aos holofotes, criando uma nova cena indie com artistas que lotam shows até hoje. Foi assim, nascido do underground de Nova York e chamando a atenção com seu poderoso álbum de estreia, que o The Strokes passou a ser chamado por veículos do mundo todo como a salvação do rock and roll. Com produção e apresentação de Flávia Rocha, o Contra Capa de hoje fica por aqui. Lembrando que as reprises do programa ficam no site da Mundo, na aba Podcasts e também no aplicativo. Não esquece de mandar seu comentário ou sugestão de novas edições para o nosso Whats com a hashtag Contra Capa ou comentar lá no último post do programa no Insta, @MundoLivreFM. Próximo domingo, às 10 da manhã, tem mais um disco essencial do acervo da Mundo Livre aqui no Contra Capa.

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0: Muito bom dia, ótimo domingo, seguimos juntos. Flávia Rocha contigo aqui na programação da Mundo Livre, depois do Contra Capa. Bora seguir agora com mais sonzeira pra você, chegando Smashing Pumpkins, 1979.

0: Mundo Livre, sua atitude sonora com Pleb Hood, até quando esperar e Kings of Leon to Space. Bora seguir juntos por aqui, ótimo domingo pra você que tá aqui na Mundo. Já tá chegando o Flow na área com 10 sons sem intervalos, bora curtir?
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0: Nora, ACDC, mandando aquela sonzeira pro seu finzinho de manhã de domingo aqui no Flow. It's a long way to the top. Também Santana, Smooth, Titus, Marvin e Creed com a ótima With Arms Wide Open. Bora seguir aqui no Flow agora com Rolling Stones, Beast of Burden.
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0: Fechamos essa edição do Flow com Blind Melon, No Rain, também Detonautas, Rádio Love Nacional e Mango Jerry in the Summertime. Ótimo domingão para você que tá curtindo a programação aqui da sua Atitude Sonora, através dos rádios, em casa ou no carro, da internet, no aplicativo. Você sabe, né? Pelo aplicativo você pode deixar o like aí nos sons que você tá curtindo na programação, além de participar de promoções, e também tem a aba Podcasts, onde você pode ouvir novamente os programas especiais que rolam aqui na Mundo. Tem Contra Capa, tem Captura Mundo Livre, Lady Folk e muito mais. Tem um cardápio imenso pra você curtir por lá, tá? Bora seguir por aqui, bom domingo, já já eu volto com mais sons. 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

um hino indiscutível, né? Led Zeppelin com Rock and Roll aqui na Mundo. Também Nenhum de Nós, Camila Camila. E a gente ouve agora essa grande clássica da banda Stone Temple Pilots, a lindíssima Plush.

0: Nosso Slow Hand, fechando essa sequência aqui na Mundo Livre, neste domingão, Eric Clapton, Cocaine, Avril Lavigne, Losing Grip. Já já eu volto, hein? Tem muito mais sons pra embalar o seu domingão aqui na Mundo.
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22: Tô de volta, Flávia Rocha te acompanhando aqui na programação da sua Atitude Sonora. Ótimo domingo, bora agora de nostalgia. Tem ABBA, Dancing Queen.

The Smiths aqui na Mundo, The Boy with the Thorn in His Side, também The Clash, I Fought the Law, domingamos juntos, muita coisa boa, a sua trilha sonora caprichadíssima aqui te acompanhando neste domingão, 30 de agosto, mas o mês está quase no fim, né gente? Bora seguir agora com Michael Jackson, The Way You Make Me Feel.

Esse som merece que você tenha aumentado o volume, tenha curtido junto Linkin Park com The Emptiness Machine. Essa foi, inclusive, a primeira faixa divulgada quando entrou a Emily Armstrong, né? A nova vocalista do Linkin Park, que entrou quebrando paradigmas, né? Uma banda que tinha a tradição aí de ter os vocais de Chester Bennington e o Mike Shinoda. E aí, anos depois, sem o Chester, veio Emily Armstrong com todo o seu poder feminino e seus vocais arrasadores para, como eu disse, quebrar paradigmas na história do Linkin Park. Tá arrasando demais. E a gente ouviu The Emptiness Machine aqui na Mundo. Seguimos? Agora tem classicona, tá? Bora aumentar o volume e curtir, cantar junto, Benny King, Stand By Me.

0: sempre em sua atitude sonora, fechando essa horinha de sons com a Pitty, Teto de Vidro. Aliás, a Pitty tá com um disco novo pra chegar em breve. Em mês de outubro, tem um novo trabalho de inéditas da Pitty, depois de 7 anos sem novos lançamentos, inclusive já com turnê nacional marcada e show em Curitiba também no mês de novembro, tá? Bom, já a gente volta com mais sons aqui pra você curtir o seu domingão na Companhia da Mundo. Bora comigo!
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19: 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Um estudo desenvolvido pela Universidade do Estado do Rio de Janeiro detectou que sódio, gorduras e açúcares livres em excesso, além de aditivos que realçam cor, sabor ou textura, estão em 98,8% dos alimentos ultraprocessados disponíveis nos supermercados brasileiros. Segundo a classificação do Núcleo de Pesquisas Epidemiológicas de Nutrição e Saúde da USP, os ultraprocessados não são propriamente alimentos, mas sim formulações de substâncias obtidas por meio do fracionamento de alimentos. Nesse estudo, foram analisados 10 mil produtos considerados ultraprocessados.
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3: Voltei, a gente segue juntos na programação da sua Atitude Sonora neste domingão. Agora com The Cranberries, Just My Imagination. Mundo.

Coisa linda, hein? George Harrison aqui na Mundo, Got My Mind Set On You, Oasis, Stop Crying Your Heart Out, e agora essa classicona, Lynyrd Skynyrd, com vocês, Sweet Home Alabama.

Essa é Mundo Livre, Sixpence, Know the Richer, Kiss Me, You Too. Essa é nova da banda Street of Dreams. Que tal, hein? Aquele lançamento que merece o seu like no nosso aplicativo pra gente saber que você tá curtindo as novidades do mundo da música que a gente traz pra você aqui na programação, hein? Agora seguindo tem AC/DC, You Shoot Me All Night Long.

0: Demais, Steven Tyler, pra fechar muitíssimo bem meu horário neste domingo com Aerosmith. Você curtiu Jaded? Eu, Flávia Rocha, agradeço pela companhia. A gente se encontra amanhã aqui na programação da Mundo. Eu te deixo agora com Diana Vieira. Ótimo domingo pra você, a gente se encontra. Fica bem. 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
5: Olá, uma excelente tarde, bom domingo, 30 de agosto. Vamos chegando ao final do mês, né, minha gente? Eu sou Diana Vieira, sua companheira em mais uma tarde. Hoje eu abro meu horário ao som de Pearl Jam.

0: Mundo Livre, sua atitude sonora. E aí, Talking Heads com Psycho Killer. E rolou também George Thorogood, Bad to the Bone. As primeiras do meu horário desta tarde. Excelente domingo pra você que tá comigo. Voltamos na sequência com o nosso Mundo Livre Flow. E aí, já sabe, né? São 10 sons direto aqui na programação da Mundo. Não vai perder.
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0: Na Mundo Livre, você curtiu Johnny Cash, nosso homem de preto, trazendo versão pra Personal Jesus do Depeche Mode. E rolou também Charlie Brown Jr., Só os Loucos Sabem. Seguimos aqui com a sua atitude sonora. Flow no ar, 10 sons direto e agora tem Steppenwolf.
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0: livre, isso, atitude sonora. E aí o som do Offspring, Can't Repeat. Rolou também Frejá, Amor pra Recomeçar. Excelente tarde, bom domingo, 30 de agosto. Fechei por aqui essa edição do Flow. E a próxima a gente ouve às 7 da noite. E aí é com o Renan, né? Eu, Diana Vieira, volto já com muito mais.
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0: Mundo Livre. Já de volta com a programação de Atitude Sonora. Sou Diana Vieira, sua companheira por aqui até às 7 da noite. Bora de Foo Fighters dando a largada nesse bloco com My Hero.

Aí na Mundo Livre, você curtiu Ricardo Maranhão, What You Think About Me e B-52's Legal Tender. Seguindo, hein, já temos The Killers engatilhado aqui para dar sequência, Mr. Brightside.

E essa é a Mundo Livre, sua atitude sonora, trazendo Strokes com Last Night. E antes, rolou por aqui a voz inconfundível de Roy Orbison, esta entidade entre nós, You Got It. Baita clássico para sua tarde de domingo. Seguimos, hein? Agora te deixo com Counting Crows, Mr. Jones.

0: Mundo Livre, sua atitude sonora. Ouvimos Baraka Palmer, Another Way, e Dire Straits com Money for Nothing, classicona por aqui do álbum Brothers in Arms, do Dire Straits. Fechei essa hora, mas tem muito mais na sequência, hein? O break é rápido, fica aí comigo.
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11: Já estamos de volta, ótima tarde pra você, Domingão, você curtindo aqui a sua atitude sonora e até às 7 é comigo, Diana Vieira. Tô abrindo esse bloco, trazendo Eagle Light Cherry, Safe Tonight.

aí na Mundo Livre, aquele clássico que você não estava esperando, Daryl Hall and John Oates, Man Eater. Rolou também Fine and Cannibals, She Drives Me Crazy. E a gente segue agora com uma das icônicas bandas do movimento grunge de Seattle, Nirvana, e desta vez com versão do Nirvana para a música do David Bowie, The Man Who Sold the World.

Mundo Livre, sua atitude sonora. Rolou por aqui Man at Work, Overkill e Harry Styles, Ready, Steady, Go. Agora é com Limp Bizkit.

0: Mundo Livre, sua atitude sonora. E a gente curtiu eles, os gigantes que caminhavam sobre a terra. Led Zeppelin, Whole Lotta Love, pra fechar essa hora de programação. E a gente volta já, hein? Eu, Diana Vieira, tô trazendo minha última horinha junto com vocês aqui nesse domingo. Fica aí que tem coisa boa pra rolar.
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0: De volta com a programação de Atitude Sonora. Bom domingo pra você que segue comigo, Diana Vieira. Agora, Kings of Leon, dando a largada por aqui, Sex on Fire.

Mundo Livre, sua atitude sonora. Você ouviu Wonderwall do Oasis, coisa linda. Rolou também Capital Inicial, O Mundo. E já tá chegando por aqui mais uma daquelas versões incríveis da programação de Atitude com Disturbed, parceria de Simon & Garfunkel, The Sound of Silence.

Mundo Livre, sua atitude sonora. Ouvimos Ahá, Take On Me, pra cantar junto, né? E ainda rolou som da banda de reggae, Soulja, com a participação do Di Ferreiro, Time Won't Wait. Caminhando aqui pro finalzinho do meu horário de hoje, trago pra você Metallica, Wherever I May Roam.

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0: aí no Mundo Livre, Ramones, pra encerrar meu horário de hoje, I Wanna Be Sedated e AC/DC Jailbreak. Diana Vieira se despedindo por hoje. Agradeço a você que esteve comigo e a gente se encontra amanhã às 3 da tarde, né? Claro, como sempre, das 3 às 7, estou por aqui. Na volta desse break é com Renan Zamilian, mais um Flow chegando, depois tem Captura Mundo Livre. Acompanha aí a nossa programação noturna. Bom finalzinho de domingo e bom começo de semana pra gente, né? Valeu, até a próxima.
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0: Salve, ouvinte Mundo Livre, um excelente domingo para você que me acompanha a partir de agora aqui nas ondas sonoras da sua rádio de atitude. Eu sou Renan Zamilian, chegando para te fazer companhia até a meia-noite. Bora aproveitar? Eu abro essa hora com o Flow 10 sons diretos sem intervalo. 10, 9, 8,
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0: Mundo Livre, sua atitude sonora, fechando a primeira parte apenas do Mundo Livre Flow desse domingo. A gente ouviu Beach Boys com Surfing USA, rolou também som do Kiss, Detroit Rock City, Os Paralamas do Sucesso com Meu Erro, Jack White, That's How I'm Feeling, e abrindo essa sequência, Foo Fighters com Everlong. Seguindo em frente, quem chega agora são os ingleses dos Beatles, Here Comes the Sun.
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0: Mundo Livre, sua rádio de atitude, fechando a última edição do Flow desse domingo, edição noturna. Você ouviu Imagine Dragons com Enemy, rolou também Africa, som do Weezer, versão aí da clássica do Toto, Ira com Flores em Você, David Bowie, nosso eterno Caprica, tocou pra gente Heroes e os Beatles com Here Comes the Sun. O Mundo Livre Flow volta amanhã para mais edições ao longo da programação e por aqui a gente segue em frente curtindo muita atitude sonora pra nossa noite de domingo, hein? Vem comigo que o intervalo é rapidinho.
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0: Mundo Livre, sua atitude sonora, fechando esse bloco com Pretty Reckless, When I Wake Up, e antes POD, Youth of the Nation, as duas últimas combinando aqui para encerrar essa sequência. Olha só, daqui a pouquinho, depois do intervalo, eu trago pra gente aproveitar o Captura Mundo Livre com o melhor da cena autoral e underground aqui da cena do nosso estado, beleza? Um minutinho só e já tô de volta.
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2: Salve, salve, amantes dos novos sons e dos clássicos da música paranaense. Tá no ar o Captura Mundo Livre, o nosso passeio sonoro pela cena autoral e independente do nosso estado. Eu sou o Renan Zamilian, o seu guia musical da noite, e te convido para embarcar comigo nesse rolezinho pelo que tem de melhor na noite de Curitiba, Maringá e Londrina. Já estão passando som em nosso palco imaginário as bandas Hillbilly Rawhide, Ulala, Catiça, Confraria da Costa, Família Estranha e outras sonzeiras. E como já é de praxe, o Captura de hoje começa com a música mais curtida lá no aplicativo da Mundo Livre no programa da semana passada. E eu aproveito para te lembrar que você pode deixar o seu like e dislike naqueles sons que rolam por aqui, combinado? A banda com o maior número de joinhas volta abrindo o programa do próximo domingo. Agora, sem mais delongas, abrindo a primeira sequência da noite, bora de som, Mop Top com O Rock Acabou. Captura Mundo Livre desse domingo, tá no ar.

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Mundo Livre, sua atitude sonora. Você ouviu por aqui Letrutas com Punk Produtora. Teve Catiça, Gripe Colombiana, Hillbilly Rawhide, Uma Cerveja, Uma Cachaça e Um Remedinho, Patada com Novela Mexicana, e abrindo o nosso bloco com Mop Top, O Rock Acabou. Olha só, por aqui a gente tá sempre em busca de sons capturáveis, não é mesmo? E pesquisando sobre a banda Catiça, descobri que os caras eram integrantes das bandas Love Bites, De Um Filho de um Cego e Lola Deli, galera animal lá de Londrina. Gripe Colombiana, a música que tocamos há pouco, tá no EP Bongada Massiva, lançado esse ano. E já adianto que vale muito a pena tirar um tempinho pra ouvir essa pedrada, beleza? Depois de Gripe Colombiana, vamos de Remédio, chegando agora, música da banda curitibana Ulala. Aproveita!

Mundo Livre, sua atitude sonora. Você ouviu agora Alice Claire do Pelebroi Não Sei, Charme Chulo com Mazarop Incriminado, teve Wi-Fi Kills com Crap GPT e Ulala com Remédio. Eu tava reparando aqui que as quatro bandas que tocaram agora são grandes medalhões da cena underground curitibana. Olha só, o Wi-Fi Kills tá no corre desde 2016. O Lala foi lançada em 2009. O Charme Chulo surgiu em 2003. E Pelebroi Não Sei, a grande mãe de todas, tá na cena desde 1993, o meu ano. E não importa o tempo que passe, o som dos caras e das minas continua finíssimo. Se você também tem uma banda com a pegada Mundo Livre, mande a sua música pra gente com um textinho falando mais do seu trabalho. O e-mail é o captura@mundolivrefm.com.br. E lembrando que a música mais curtida no aplicativo da Mundo Livre deste programa toca de novo, abrindo o programa da semana que vem. Seguindo a vibe bandas das antigas que a gente ama, vem aí agora Polexia com Aos Garotos de Aluguel.

0: Mundo Livre, sua atitude sonora. Isso aí, você acabou de ouvir Conta Até 4 e Vai, da banda Vaca, Cara Suado, da Donitas, Cê Sabe, da Família Estranha, Wall Street, do ex-banda Gentileza, Diego Perin, e Aos Garotos de Aluguel, som da Polexia. Não sei se todo mundo já conhecia Cara Suado, é a música de trabalho do EP da Donitas, lançado agora em 2026. Segundo as curitibanas, todas as letras do disco são inspiradas em histórias reais. Legal, né? E falando em Cara Suado, a próxima música é uma homenagem ao Oil Man, a.k.a. Nelson Rebelo, que nos deixou no ano passado. Só pra localizar a galera de Maringá e Londrina, que estão aí dando esse rolê sonoro com a gente, o Oil Man foi um performer aqui de Curitiba que andava de bicicleta pela cidade de sunguinha vermelha e todo besuntado de óleo. Fizesse sol ou chuva, o cara tava rodando por aí. Fique agora com The Capivaras Band e a música Oil Man.
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